0: 33. 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
5: Gás Total de volta, 7, número 6 agora. Need You Now é a primeira.

0: Son de Blast, Kisses. E acabou! Esse foi o Gás Total. 7, número 6 rolou também Shania Twain. E o remix de You're Still the One teve Discotronic, To the Moon and Back. Then Hayes, I Want You, Dua Lipa, Illusion. E a primeira, Need You Now, de Armin Van Buuren, com a participação de Jack Reese. E eu tô indo. Fica triste não, semana que vem eu volto trazendo pra você mais uma edição desse programa fantástico, sensacional, maravilhoso, que é o Gás Total. Tudo de bom, fica na paz e até o próximo Gás. Bye, bye.
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6: 9:24.
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0: 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Beijo.
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2: 9:54.

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2: 10:19.

0: isso, cara?
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4: 10:46.

Obrigado, Roupa Nova.

0: Lucas Reis e Tássio, mete o pau!
1: João Carreiro!
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0: Abrace tanto.
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2: 11:13.
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2: 11:40.

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2: Meia-noite e cinco.

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3: 00:32.

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2: Meia-noite e 57.

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2: 1:22.

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3: 1:47.
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0: Valeu, Henrique e Juliano.
1: Valeu, Thiago.
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2: 12:11.
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0: Valeu, gente.
1: Obrigado, gente. 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
2: 3.

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5: 3 e 18.

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3: 3:36.

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4: 3:52.

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3: 4 e 13.

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2: 4:33.

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3: 4h50.
4: Vamos chamar o Jacó e Jacózinho pra cantar salada de capim pra nós?
5: Salada de capim, Gumbar? É bom,
6: mas
5: é
6: uma pedida, né?
4: Já escutou cantar, Gumbar?
5: Já escutei, é bonito.
4: Veja só que beleza. Jacó, Jacó, Jacó!
7: Que beleza!
8: Estamos aqui, né, Gumbar?
7: Estamos aqui. Vamos cantar então pra todos os escutantes salada de capim.
8: Vamos mandar o Carlinho Mafazoli puxar o sanfonal.

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4: 5 e 6.

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3: 5:22.

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2: 5:59.

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2: 6:15.
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8: Olá, tudo bem? Tô na área, tô chegando, eu sou o Luiz Fernando. E tá começando. Top 30. Trazendo pra você a partir de agora as 30 mais tocadas da semana. Começando com Aproveita Que Eu Tô Obrigado.
9: 30ª posição.
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0: Lucas, me fala qual necessidade, posição 27 aqui na parada. Você ouviu também no Top 30, Danilo e Davi, Eu Não Sou Terapia, Taylor Swift com Cleveland, posição 29, é a música que abriu o programa, Aproveita Que Eu Tô Obrigado, Natan e Zé Vaqueiro. Rápida pausa e já tem mais Top 30 que só tá começando, aqui.
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14: 6:30.
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0: Top 30 tá de volta. Posição de número 26 agora. Abrindo o segundo bloco. Ignora.
1: 26ª posição.

0: 25ª posição.
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0: 23ª posição.
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0: Pedro Henrique, João Vitor e Júlia e Rafaela. Medo dos Beija-Flores, posição 23. Você ouviu também Dua Lipa com Training Season. Geninho e Mariana Fagundes, Peão Todo Tatuado, que caiu para a posição de número 25 essa semana. E na posição 26, Felipe Rodrigo com Ignora. Rápida pausa. Vou tomar aquela água e já volto com mais música, mais Top 30 aqui, tá?
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4: 6h46.
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8: Top 30, de volta, posição 22, som da cantora inglesa Sienna Spiral, Great Expectations.
9: 22ª posição.

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1: Esse é o Murilo Ruf, Saudade Estranha do Nada, 19ª da semana. Você ouviu também Mari Fernandes, Telefone Sem Fio, Júnior e César, Cheiro de Culpado, e na posição 22, hit da inglesa Sienna Spiral, Great Expectation. E já já tem mais música, mais Top 30 por aqui, tá?
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6: 7 horas.
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1: Top 30 tá de volta, 18ª da semana. Oi, tudo bem?
2: 18ª posição.

0: Pablo Vittar, Bad Good. 15ª posição, você ouviu Matheus e Cauã, Simone Mendes, Meu Silêncio, Miley Cyrus, Let's Get Married. E na 18ª posição, Zé Neto e Cristiano, Oi, tudo bem? E você não sai daí, tudo bem?
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0: 7 e 14.
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0: Top 30 de volta. 14ª posição agora. Plano C.

0: Carol D, Judeline e Rusovski com BBY Wow, 11ª posição. Você ouviu também Neto Brito e Luan Pereira, Mega Hair. Na 13ª, Murilo Ruf e Matheus Fernandes, Só com Ela. E a 14ª, Plano C, de Zé Neto e Cristiano. Uma rápida pausa, vou tomar aquela água. Eu já volto com mais Top 30 por aqui, tá bom?
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0: Trio Parada Dura com César Menotti e Fabiano, Sincero Amor e Distante Dela. Você ouviu antes Lucas Reis e Tássio, Sangue Caipira, Geraldo Viola e Dino Guedes, Ando Falando Sozinho, e ainda Enio Lima e Gustavo Neto, O Voo do Condor e 24 Horas de Amor. Daqui a pouco tem Duduca e Dalvan para você recordar grandes sucessos. Fica ligado aqui no Domingão Sertanejo.
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3: 10:50.

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1: Do jeito que o povo gosta, já tô de volta com o nosso Domingão Sertanejo. Pra gente matar saudades agora tem Duduca e Dalvan.

0: Léo Canhoto e Robertinho Agaivota. Você ouviu antes Tradição, Barquinho, Rick Renner, Escolta de Vagalumes e ainda Duduca e Dalvan, Dama de Vermelho. Depois do intervalo, tem mais sucesso, mais saudades pra você no Domingão Sertanejo.
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2: 11:06.
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1: Deixa comigo, já tô de volta aqui com o nosso Domingão Sertanejo, agradecendo sempre o carinho da sua audiência, onde quer que você esteja, matando saudades aqui com a gente. Délio e Delinha, o sol e a lua.

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Luiz Goiano e Gircel da Viola, Esse Amor Me Mata. Você ouviu antes Ralph e Eduardo Costa, Vontade Dividida, Nashville, Vem Me Amar e ainda Délio e Delinha, O Sol e a Lua. Daqui a pouco tem João Mulato e Pardinho, tem Felipe Falcão e muito mais sucesso. Fica ligado com a gente.

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3: 11:21.
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1: Desse jeito que eu gosto, junto com você aqui, matando saudades, recordando sucessos. João Mulato e Pardinho, com as Mineirinhas, de novo em teus braços.

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0: Sucesso com Daniel, foi assim. Você ouviu antes Chitãozinho e Chororó, O Futuro é uma Incerteza, Felipe Falcão, Hoje Não É Nosso Dia, e ainda João Mulato e Pardinho com As Mineirinhas, De Novo em Teus Braços. O Domingão Sertanejo volta daqui a pouco com Paula Fernandes e muito mais.
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9: 11:37.
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1: É só sucesso do jeito que você gosta e o Domingão Sertanejo segue em frente. Paula Fernandes, Jeito de Mato.

0: destacando sempre aqui uma autêntica moda de viola no nosso Domingão Sertanejo. Zé Mulato e Cassiano, Desabafando. Você ouviu antes Valéria Barros com Carlito e Baduí, Mulher Sempre Mulher. Alain Aladim, A Dois Graus, e ainda Paula Fernandes, Jeito de Mato. Depois do intervalo, Gian Giovanni, muito mais sucessos aqui no Domingão Sertanejo.
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7: 11:54. 91,3. 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
1: E já tô de volta e o Domingão Sertanejo segue em frente. Essa é pra você aumentar o volume e matar saudades com a gente. Jean e Giovanni, Roupa de Lua de Mel.

0: Tião Carreiro e Pardinho, Cavalo Enxuto. Você ouviu antes Christian Ralph, Cachorro de Madame, do Glacial, Camisa Branca, e ainda Gian Giovanni, Roupa de Lua de Mel.
1: Dá licença, minha gente, desculpe a pouca demora, a prosa tá muito boa, mas tenho que ir embora.
0: O Domingão Sertanejo tá chegando ao final, mais uma vez agradecido pelo carinho da sua audiência. E no próximo domingo tem mais. Abraço do Viola, até lá!
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8: Meio dia e 9.

0: Final de semana e o nosso Festival Sertanejo tá no ar a partir de agora. Eu sou a Tati Invade, tô invadindo tudo, hein? Trazendo as melhores, mais pedidas, mais tocadas do mundo sertanejo. Um programa feito com muito carinho pra você aproveitar ainda melhor o seu final de semana, tá? Muito obrigada por estar comigo. Bora começar o nosso Festival Sertanejo com João Gustavo e Murilo, participação de Grelo, Postinho de Gasolina.
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0: Boa demais!
1: Lembrança boa! Obrigado. Pedro e Benício, você ouviu Paula Fernandes com Simone Mendes, Circo, Maiara e Maraísa, Nayara e Fred Fabrício cantou pra gente Tanta Saudade Que Eu Posso Sentir. Bom, minha gente, o programa já começou e tem muita moda boa por aqui. Daqui a pouquinho eu volto.
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7: Meio-dia e 25.

Papo Sex, Guilherme Benuto, Maiara e Maraísa, podcast, Felipe Rodrigo, Matheus e Cauã, que sorte a nossa. As melhores do mundo sertanejo tocam aqui no nosso Festival Sertanejo. Daqui a pouquinho eu volto com Hugo e Guilherme, muito mais pra você.

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2: Meio-dia e 40.
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Bom final de semana, gostoso, maravilhoso pra você que está ligado aqui comigo, Tati Invade, no nosso Festival Sertanejo. Tá chegando mais moda boa por aqui. O Guilherme vazou na braquiara.

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0: Apresentação, Fred Fabrício, Bruno Marrone, Festival Sertanejo trouxe Emília Eduardo com Rio Negro e Solimões, Termina com a Pessoa pro CV. Tivemos Haverá Sinais, Jorge Mateus e Lauana Prado. Espero que você esteja bem aproveitando aí o nosso Festival Sertanejo. Eu volto já já, hein? Não saia daí!
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7: Meio-dia e 53.
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O nosso Festival Sertanejo já voltou, trazendo mais sucessos do mundo sertanejo pra você. Eu minto com os Agroboy e Ana Castela.

0: Sim, de coração, Zé Felipe, herdei do meu pai, João Nelore Texano. Nosso Festival Sertanejo trouxe Gustavo Lima e Bruni Marrone com Relação Errada. Esse é um programa especial para o seu final de semana, trazendo as mais pedidas, mais tocadas do mundo sertanejo, o nosso Festival Sertanejo. Daqui a pouquinho tem Felipe Araújo com Luan Santana. Eu, Tati Invade, volto já.
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0: Última noite, canta pra gente, Felipe Araújo e Luan Santana aqui no Festival Sertanejo.
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1: 200 anos, foi Yasmin Santos, Nem Li, Nem Lerei, Rayane e Rafaela com Edson Hudson, Ambiente Errado, Luan Santana. Pra você que está ouvindo o nosso Festival Sertanejo na sua casa, no seu trabalho, no seu carro, no seu caminhão, na sua carreta, aquele abraço da Tati Invade. Você está curtindo o nosso Festival Sertanejo, o Mundo Sertanejo todinho pra você. Daqui a pouquinho eu volto, tem o Hugo Henrique e Gustavo Mioto.
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4: 1:18.
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1: Estamos de volta com o nosso Festival Sertanejo e agora tem Hugo Henrique e Gustavo Mioto. Vão falar que foi sorte.

0: Signos, João Nelore Texano, Kleber e Cauã, Diego Vitor Hugo. Oxe, você ouviu Jefferson Moraes com Jorge Mateus, Um Centímetro. Quer mais? Daqui a pouquinho eu volto e tem muito mais.
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9: Mãe 33.

Bora lá curtir mais sucessos do mundo sertanejo. Elas que cantam pra gente, Maiara e Maraísa, Surtos.

0: E é mesmo.
1: E ponto final.
2: As melhores do mundo sertanejo, você ouve aqui no nosso Festival Sertanejo comigo, Tati Invade, ponto final, Luísa Martins com Murilo Huff. Ai que dó, João Neto Frederico, Mariana Fagundes. Namorando ou não, foi Cleiton Romário e Luan Santana. Tem mais, eu sou

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3: 1h47.
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0: Estou de volta! O Festival Sertanejo continua por aqui. Agora tem Diego e Arnaldo. Receita de amar. O amor não é paixão.
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0: Erro Gostoso, Simone Mendes, Pré-Natal, Leonardo, a Viola e eu, Ícaro Gilmar e Eduardo Costa, encerrando o Festival Sertanejo com sucesso. Muito obrigada pela sua companhia, por você estar aqui comigo, aproveitando o seu final de semana, ouvindo as melhores do mundo sertanejo. Acabou mais o próximo final de semana. Se Deus quiser, eu, Tati Invade, estarei aqui com mais um programa especial para o seu final de semana, o nosso Festival Sertanejo. Um beijo no seu coração da Tati Invade. Fica com Deus e até o próximo final de semana. Tchau, gente!
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7: 2 e 2.
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1: Opa! Sejam todos bem-vindos para mais uma edição do Arquivo X. Para você de todo o Brasil, obrigado pelo carinho, pela audiência. Eu sou o André Colatti. Bom final de semana para todos. A gente começa muito bem o arquivo de hoje, voltando no passado, com Queen.

0: Weezer, o som Beverly Hills. Rolei pra você também o som German, o som de Mike Maurin, Queen. Começamos muito bem aqui essa edição do Arquivo X para todo o Brasil. André Colatti sou eu, obrigado por essa audiência. Eu vou pro intervalo rapidinho, já volto. Fica aí, tem muito flashback internacional pela frente, só pra você.
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5: 12:16.
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0: E aí, turminha, como é que tá o seu fim de semana? Tudo bem? Tudo certinho? Estamos aqui para todo o Brasil. A gente tá aqui comandando essa edição do Arquivo X, as melhores músicas do passado, de presente para você, voltando no tempo e trazendo as melhores internacionais. Falando nisso, bora curtir o som de René Froger com Are You Read for Love Me? Solta o som, DJ!

0: La Paloma Blanca. Ah, que recordação linda. Ray Conniff. Que saudade, né, gente, de Ray Conniff. Você curtiu ainda aqui Renato Russo, La Solitudine, da novela Cara e Coroa, ano de 1995. E a primeira foi René Froger. A gente curtiu e abriu esse bloco muito bem. Dá um tempinho, eu preciso ir pro intervalo, né, produção? É rapidinho, já volto aqui no seu fim de semana com muito mais saudades. Fica aí!
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8: 12:31.
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0: Vem comigo, André Colatti aqui agradecendo essa audiência maravilhosa em todo o Brasil no fim de semana. Arquivo X, é isso aí. É saudade, é recordação. É bom demais ter você com a gente aqui na melhor frequência. Pra você que tá no sítio, na chácara ou na fazenda, bom final de semana pra todos vocês. A audiência tá lá em cima, tá bombando. O que nós temos agora aí, produção? Rihanna, Distúrbia, solta o som, garoto.

0: I stand here, stand there. Som de The Beatles aqui na programação. Tears for Fears também passou por aqui. A primeirinha foi Rihanna. Abrimos muito bem esse bloco. Ei, eu preciso fazer um intervalo aqui, certo? Você me espera? Aguenta aí. Tá, não desgruda do rádio não, porque seu fim de semana só tem Arquivo X, só tem música internacional. Tá boa! Bom fim de semana pra todos.
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2: 12h45.
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4: E eu, André Colati, tô no comando, juntos, trazendo a melhor música. Falando nisso, agora a gente vai fechar os olhos. A gente vai recordar essa música aqui, ó. Ela, na maioria dessa música, ela é só tocada, só no piano. E sabe quem? Ah, sabe por quem? Pelo mestre Elton John. Vamos recordar juntos? Fecha os olhos então. E ó, vamos ouvir aqui, hein? Vou ficar junto com você curtindo a música Song for a Guy.

0: Suicide Blonde, um sonsaço de Nexus. E a primeira foi Elton John, você fechou os olhos junto com a gente aqui e recordou só no piano, no comecinho ali da carreira do Elton John. Que delícia ouvir essa música, a música Song for a Guy. Muito bem, senhoras e senhores, eu vou pro intervalo rapidinho, fica aí que eu já volto. Aguenta aí que tem muita música pela frente ainda pra gente recordar juntos aqui em todo o Brasil.
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0: Oi, oi, oi, oi, você é ligado comigo em todo o Brasil. Eu quero agradecer aqui o pessoal que está no sítio, chácaras e fazendas. Sempre mando aquele alôzão, aquele salve para vocês, é ou não é? Mas no fim de semana também, tem muita gente agora que está trabalhando, está de plantão. Claro, está ouvindo aqui a nossa programação, está recordando junto com a gente as melhores músicas do passado. Bom, a gente agora traz a Passion Indian com Boom Shakalaka.

0: Bad Time, sonsaço, hein, que você curtiu, o som de Grand Funk, Ryan Road. Aí tivemos o som de Guns N' Roses também, sucessaço do Guns. E a primeirinha, a Passion Indian com Boom Shakalá. Abrimos muito bem esse bloco aqui do Arquivo X. Intervalo, né, produção? Ei, dá mais um tempinho que eu já volto? Opa, já tem mais pra você, fica aí.
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1: 3 e 10.
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5: Não é por nada não, eu tô aqui muito feliz no seu fim de semana, porque a gente tá trazendo as melhores músicas internacionais do passado. É um fim de semana recheado de muito flashback internacional. E claro, eu, André Colatti, tô no comando do arquivo juntinho com você. Eu, você, você e eu estamos aqui para todo o Brasil. Que bom saber que você tá agora aí no seu carro. O radinho tá ligado aqui com a gente, da sua cidade. Opa, que bom saber que você tá ouvindo a gente pela sua frequência aí. Valeu, gente. Agora, Abba, Mamma Mia!

0: Keep on Loving, o som de Five. E ainda tivemos aqui, você curtiu junto comigo, Backstreet Boys, Shake All My Heart. A primeira foi ABBA, Mamma Mia. Abrimos muito bem esse bloco aqui do Arquivo X. Bom, eu preciso ir pro intervalo, você sabe, né? A gente tem que fazer um intervalinho, uma pausa na nossa programação, mas eu já volto com a sequência do arquivo. Pra você, você merece. Fica aí!
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7: 3h24.
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9: Alô, Brasil! Que satisfação estar junto com você aqui no fim de semana. Eu sou o André Colatti e a gente vai seguindo com esse Arquivo X, as melhores músicas internacionais pra você e pra você também. Nossa, quanta gente em produção. Tá bombando a nossa audiência, que bacana. Agora tem Alphaville, Big in Japan.

0: 1985, novela de Quina pra Lua, Tarzan Boy. Você curtiu na voz de Baltimore, Bee Gees, Alan e a primeira de Alphaville. Abrimos muito bem esse bloco. Que aí que eu vou pro intervalo, bem rápido, e eu já volto, tá bom? Combinado?
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9: 3:39. 91,3.
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0: Vem comigo aqui, vem comigo. Bora viajar no tempo junto com o André Colatti. Fim de semana tá aí, você curtindo as melhores músicas internacionais. Você tá ligado aqui na frequência da sua cidade, pela sua rádio. Oba! Bom demais é ter você com a gente aqui. André Colatti vai seguindo agora com o sonsaço de Chaka Demus, Twist and Shout.

0: I'm Free, Soap Dragons, que musicaço, hein? Linda, linda, linda essa música de Soap Dragons. Ainda curtimos o som de Bliss e tivemos lá no comecinho do bloco o som de Chaka Demos, Twist and Shout. Acabou minha produção? Ponto final já? Ah, passou muito rápido, né? Rápido, rápido, rápido. Gente, fim de semana abençoado para toda a sua família. André Colatti vai ficando por aqui. Valeu mesmo de coração para coração. Continue com a gente. Vem aí mais um campeão de audiência. Tchau e até a próxima semana. Claro, com muito flashback para você. Fui!
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7: 3h53.
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13: Olá, um excelente final de semana pra você, começando mais uma edição da nossa Máquina do Tempo. Muito prazer, Carol Castro na área, trazendo músicas pra você curtir, cantar e dançar. E a gente começa ao som de Ana Carolina, Encostar na Tua.
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0: Que sequência! Encerrando com Mangala, Flumenga, Lourinha, Bombril, antes Armandinho, Desenho de Deus e Jota Quest, só hoje.
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1: 411
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0: Segundo bloco vem chegando NX Zero, Certo Alguém.

0: Tá aí Alexandre Pires, Ao Sentir o Amor Antes. Teve Crazy in Love e A Virgin.
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6: 4h26.
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0: Detonautas, quando o sol se for.

0: Creedence, Have You Ever Seen the Rain? Antes, Claudinho e Buchecha Destino e Charlie Brown Jr. Ela vai voltar.
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9: 4h42.
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0: Meu erro, Chimarrotes, abrindo o nosso quarto bloco.

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0: 2-1, quem de nós dois? Antes KLB, cada 10 palavras e Sampa Crew, eu preciso te esquecer.
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10: 4h59.
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0: Perdidos na selva, seu Cuca, abrindo nosso quinto bloco.

0: aí, você ouviu The Black Sem Ar, Claudinho e Buchecha, Quero Te Encontrar e Arlindo Cruz e Sombrinha Fingida.
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6: 5:15. 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
0: Sexto bloco tem Irmãs Galvão, Pai João.

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0: Avril Lavigne, Don't Tell Me, antes Henrique Iglesias, Esperança e Alan Clark, Corner of My Street.
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5: 5:32.
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0: Roberta Miranda, eu te amo, te amo, te amo. Abrindo o nosso penúltimo bloco.

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0: Ana Carolina Elevador. Já já a gente volta com nossa última sequência.
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4: 5h54.
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7: Gilson de Souza, Casinha Branca.

0: Encerrando nossa máquina do tempo com Avril Lavigne, Don't Tell Me, antes Bee Gees, For Whom the Bell Tolls, e George Michael, Freedom.
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12: 6 e 12.

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0: esse é o meu coração. Valeu, Cristiano Araújo. Obrigado, nego.
1: Deus te abençoe mais e mais sua carreira, sua vida.
0: Amém.
1: Me sinto muito feliz de poder estar aqui do seu lado nesse seu projeto.
0: Obrigado. Já tem tempo que a gente queria fazer uma moda junto, né?
1: Calma aí, firma agora, né?
0: Que bom.
1: Deus abençoe.
0: Amém.
1: Gente, muito obrigado pelo carinho de vocês, viu? Obrigado. Deus te abençoe.
0: Amém. Beijo, gente.
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0: 6h42.

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4: 7:17.

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4: 7:43.

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3: 7h58.
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2: Oi, gente, amiga, tudo jóia? Tá começando mais um Love Line. Eu sou a Aline Motta e estou aqui para fazer com que você viaje no mundo romântico na melhor musicalidade. Fique à vontade para participar com a gente pelo WhatsApp ou pelas redes sociais. Eu estou aqui para poder realizar a sua vontade. É, com boas músicas, lógico, né? A partir de agora, a Aline Motta está no ar.
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4: 8:22.
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6: Eu já estou de volta. Fica mais um pouco, mesmo que o relógio diga que é tarde. Fica até o silêncio entre nós virar uma conversa que ninguém precisa explicar. Fica, vai. Fica enquanto a noite passa, enquanto o mundo corre lá fora. Porque quando você está aqui, parece que a vida perde a pressa. Participe você também aqui do nosso programa. Vamos com mais na programação.
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8: 8h45.

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1: É, eu aqui desse lado, você do outro lado, um fazendo companhia pro outro. E eu admiro casais que atravessam décadas juntos, sabia? Porque depois de muitos anos, o amor muda. Você tem que saber viver e aproveitar a vida. Vamos com mais na programação.
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